0: Sorry for the question.
1: Não sei se havia alguma função, Sam.
0: Eu faço depois um cuidado com o meu pichão.

0: Foi ali em Xavier, para a Aurora.
1: Good
0: morning. Foi ali em Montiac, em Xavier, para a Aurora.